7:19 ao programa Braz Pim, na 107,6 FM, com o melhor do Brasil, por aqui, das 20 às 21h30 horas, para você com as melhores canções, claro, para você curtir nesta noite de quarta-feira, porque o programa Braz está na segunda, na quarta e no sábado, das 20 às 21h30 horas. 14/10/2026. É, hoje é o 14º dia do 10º mês do ano 2026. Espero que você esteja bem, é, levando legal tudo o que acontece aqui, ali e lá. É, bom demais da conta. Vou procurar aqui selecionar as melhores músicas para você curtir nesta noite de quarta-feira, tá bom? Valdecir Júnior Camargo, boa noite. 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

Globo, benza Deus, Mari Fernandes cantando isso aí, ó, que você está ouvindo aqui no programa Braispi. Braispi em la 107.6, Rádio Coração Tropical. 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

0: Gustavo Lima, meu amigo. Tudo bem?
1: Obrigado, amor.
0: Que honra ter você aqui.
1: Que alegria estar com você, querido.
0: 50 anos de carreira.
2: Gustavo Lima, amado Batista, olha aí.
1: Eu espero que um dia eu possa fazer pelo menos a metade disso, irmão.
0: Parabéns. Que esteja lá com você.
1: Deus abençoe. Uma salva de palmas.

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1: Conta 10 segundos no relógio aí.

0: falta de tempo não, viu? Você só não tem prioridade.
1: Obrigado, galera. Estamos juntos. Que Deus abençoe vocês. E hoje tem churrasco lá na casa do Eduardo.

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Junior, la gente del TikTok, Osmar, Javier. Un abrazo a toda la gente por ahí en el TikTok. Siguiendo el programa Bryce, por la 107.6 FM. Francisco Amador. Valdivina. Aia. E amanhã tem mais. Valdivina.

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Valdecir Júnior Camargo, boa noite.

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21h09, ué. É o programa Brasil Espanha. Ah, sim. Telefone da rádio 91-189-7924. 91-189-7924. WhatsApp de la rádio, el WhatsApp. WhatsApp, como diz no Brasil, 601-2294-646-601-2294-64.

após iniciar deliberação, a Comissão de Constituição e Justiça do Senado conclui a votação da proposta de emenda à Constituição PEC da Segurança Pública nesta quarta-feira. O texto segue agora para o plenário da Casa Legislativa. O tema é considerado prioritário. Espera um pouco. O tema é considerado prioritário para o governo do presidente Luiz Inácio Lula da Silva. Agora é hora de aprovar a emenda, agora que está nas eleições. Que pretende, após a aprovação, criar o Ministério da Segurança Pública. Então, isso. Agora, como é campanha, nós que somos neutros, é, nós temos que falar dos dois, a ver se eu encontro aqui o outro. A advogada de Flávio Bolsonaro diz que TSE não identificou fake news no exército do Lula, porque Janones apagou mensagens. A advogada Maria Cláudia Bertinelli, responsável jurídica pela campanha de Bolsonaro, Flávio Bolsonaro, afirmou nesta quarta-feira, em entrevista ao estúdio e da Globo News, que a área técnica do Tribunal Superior Eleitoral não identificou conteúdos falsos no canal Exércitos do Lula, administrado pelo deputado federal André Janones, porque parte das mensagens havia sido apagada. Eu tô rouco e tô procurando ler hoje, né? Estou gripado, véio. Para de falar.

Esse pagode muito comprido. Vou trocar porque senão nós ficamos na pagode em Emerson Ferreira. O Emerson gosta do pagode. Tem muita gente que gosta. Laura, um abraço. Antônio Acosta.

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às 20, uma 30 horas para você com o melhor do Brasil, Valdecir Júnior Camargo, boa noite, bem-vindos. Eu volto no sábado, entende? É, às 20 horas estaremos de volta no sábado para tocar mais música legal para você. 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

De um abraço, obrigado, boa noite. Foi um prazer nesta quarta estar com tanta gente legal ouvindo o programa Melhor do Brasil. Nós tocaremos as melhores sempre aqui. Das 20 às 21h30 na Coração Tropical 107.6 FM.